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Na noite dessa segunda-feira, clássicos da original por aqui, hoje, dia 20 de julho de 2026. Agora em Cuiabá, 29 graus, 45% de umidade. Em Sinop, 26 graus, com 61% de umidade. Primavera do Leste, 24 graus, 58% de umidade. Lembrando que estamos em rede, né? Nossa rede de rádio aí para unir o nosso Mato Grosso. E vamos juntos. Até às 9 da noite tem clássicos da original. Eu sou o Oli Jorge com você e é um prazer ter a sua audiência. Lembrando também que tem par de ingressos pro cinema na noite de hoje, lá no finalzinho da noite, viu? Mande aí a mensagem para você concorrer aqui. Led Zeppelin, Stairway to Heaven.

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1: 8:17.

Adwizy, fácil de ouvir, Central América FM, por aqui, clássicos da original, na noite dessa segunda-feira, pra você que está comigo aí, obrigado pela audiência, feliz noite, feliz semana, que seja abençoada também. As clássicos da original, agora tem Chris de Burgh, The Lady in Red.

Rock O'Haron, a Wider Shade of Pale, clássicos da original, ainda trouxe Rita Lee com Caso Sério e Chris de Burgh, The Lady in Red. 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
0: Olá, tudo bem? Eu sou Paulo Vaz e está no ar mais uma edição do sucesso que você não esquece. Maurício Alberto Kaiserman. Esse nome não nos diz nada. Porém, quando falamos Morris Albert, com certeza nos lembraremos. Cantor e compositor brasileiro dos anos 70, teve a felicidade de ter composto, em 1973, uma canção maravilhosa, tendo sido inspirado por uma carioca linda. À época, o autor tinha 19 anos, enquanto que sua musa platônica tinha 30. Segundo Albert, a mulher tornou-se mais tarde personalidade pública. 8 meses depois de lançada, chegou aos Estados Unidos, ficando 32 semanas na parada da Billboard, tendo alcançado a posição número 6 no Hot 100 Pop e número 2 na parada Adult Contemporary. Além de premiações por vendagem, foi nomeada a 4 categorias do Grammy. Ao longo do tempo, vendeu cerca de 10 milhões de discos em todo o mundo. Diversas versões foram gravadas por nomes de extrema grandeza musical, entre elas Frank Sinatra, Ella Fitzgerald, Nina Simone, Shirley Bassey e Sarah Vaughan, entre outros. Morris Albert vive hoje na Itália como produtor de jingles publicitários. Agora, no sucesso que você não esquece, Morris Albert, Feelings.

0: 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Até a próxima edição.
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0: Pense se aqui nos clássicos da original, I'm Not In Love. Também Carly Simon Hurt e a história da canção com Morris Albert, Feelings, no sucesso que você não esquece. Tem música que vem agora em seguida as últimas dos clássicos de hoje.
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2: Olá, ouvinte da Rádio Easy, seja muito bem-vindo ao Música e Vinho de hoje. Nossa taça de conhecimento da vez será sobre a uva Nebbiolo, uma uva com forte presença no Piemonte, onde encanta nos famosos Barolos e Barbarescos. Nestes terroirs, os vinhedos estão sujeitos a uma neblina de outono, e deste fenômeno natural se deu o batismo dessa uva, Nebbiolo, que vem de neblina, uma uva de maturação lenta, bem resistente a fungos. Os vinhos normalmente apresentam coloração não muito intensa, sendo bem translúcidos. Mas não pense que a coloração deste vinho remete à leveza. Os aromas florais, frutos vermelhos, couro e especiarias são características deste vinho. Em boca, os taninos estão bem presentes, com alta acidez e teor alcoólico mediano. Um vinho que pode resistir de forma sublime ao envelhecimento. Para combinar com alimentos, os taninos pedem uma gordura. A cozinha italiana é difícil de errar. E a clássica combinação com trufas é de verdade sublime. Carne com boa gordura, embutidos em geral, queijos como brie e o queijo grego feta e o parmegiano reggiano são combinações certeiras. Deixe sua sugestão de tema para o Música e Vinho lá no meu Instagram, @jonas.sommelier. Será muito bem-vindo. E agora, curta o som de Ray Parker Jr., A Woman Needs Love.

0: 8:51.
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0: 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Nas últimas dos clássicos da original dessa noite de segunda-feira. Bryan Ferry, Slave to Love.

Slave to Love, com Brian Ferry. 4 minutos para as 9 da noite, vem aí Voz do Brasil, e 10 da noite eu volto com Easy Night. Lembrando que no final da noite de hoje tem um par de ingressos pro cinema, você pode mandar a sua mensagem e concorrer aqui, começar a semana ganhando mimo, né? Então, aproveite, mande aí, coloque seu nome completo, a senha, olha, eu quero cinema. E boa sorte. Na internet a boa música não para, né? Tem site, aplicativo ou plataformas de streaming, você pode escolher e continuar curtindo a boa música. Ou se preferir, fique com o rádio ligado aí e ouça a Voz do Brasil, as notícias de Brasília, de tudo que acontece na política do país. E às 10 da noite a gente se encontra então. Expande o balé, True, para fechar os clássicos de hoje.

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3: 10:02.
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3: 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Segunda-feira, 20 de julho de 2026. Atualizando aqui, Cuiabá com 28 graus, 48% de umidade. Sinop, 24 graus, 69% de umidade. E Primavera do Leste, nesse momento, 22 graus, com 63% de umidade. Vamos juntos até a meia-noite, então? Começando aqui o Easy Night. Eu sou o Wally George ao seu lado e é um prazer ter você aí na sintonia. Para começar bem, muito bem, por sinal. O Easy Night de hoje tem Elton John. Sacrifice.

Mercy, Mercy Me, Marvin Gaye, fechando o primeiro bloco do Easy Night de hoje. Ainda Djavan, um amor puro, Olivia Jean, So Easy, Duran Duran, Ordinary World e Elton John com Sacrifice. As primeiras do Easy Night de hoje.

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1: 10:25.

A noite mais fácil e na melhor sintonia, Centro América FM Easy, ó, não se esqueça que hoje tem um par de ingressos pro cinema, viu? No final do Easy Night, então, pode mandar a sua mensagem aí com o seu nome completo, a senha. Olha, eu quero cinema e boa sorte. Ellie Goulding, Love Me Like You Do no Easy Night.

0: Michael Learns to Rock, That's Why. Ainda Pink, A Million Dreams, também Maria Gadu, Chimbalayé, Ahá, Stay on These Roads e Ellie Goulding, Love Me Like You Do.
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0: Dez e quarenta e sete. Sua noite mais fácil, com boa música, na Centro América FM. A gente segue com o Easy Night, te acompanhando aqui até a meia-noite. E agora com Manhattan's Shining Star.

Everything I do, I do it for you. Bryan Adams, para fechar a primeira hora de Easy Night, que ainda trouxe Dua Lipa, Beatle One, Air Supply, Every Woman in the World e também Manhattan's Shining Star.

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2: 11:03.
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2: Sua noite mais fácil na Centro América FM. Easy Night acontecendo aqui nessa noite de segunda-feira, 20 de julho de 2026. Já estamos na última hora de hoje, então. Última hora de Easy Night também. 27 graus em Cuiabá, 49% de umidade. Sinop com 23 graus e 73% de umidade. Primavera com 21 graus e 66% de umidade agora. Vamos juntos, até a meia-noite tem Easy Night por aqui, então temos essa hora inteirinha pela frente para curtir música boa juntos, é claro. E meu desejo de que a sua noite esteja sendo muito aconchegante, gostosa e especial. E vai ficar melhor ainda nessa última hora. E para não esquecer, no final do Easy Night de hoje tem um par de ingressos pro cinema, viu? Mande a sua mensagem aí para concorrer. Dire Straits, Ticket to Heaven.

Céu Azul de Charlie Brown Jr., Louise Knight, ainda Beatles Something, Ben's Brothers Let Me Out, Bastille Pompeii e também Dire Straits Ticket to Heaven.

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1: 11:23.
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1: 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Aí a gente segue com o Easy Night por aqui até a meia-noite para você aí do outro lado. E tem mais canções que emocionam. E agora com Alicia Keys, Empire State of Mind.

0: Quase sem querer. A Legião Urbana no Easy Night, fechando mais um bloco ainda. Jason Mraz, 93 Million Miles, Katie Tunstall, Other Side of the World, Johnny Rivers, Poor Side of Town e também Alicia Keys com Empire State of Mind, que abriu aqui esse bloco. Eu já volto com as últimas do Easy Night de hoje.
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0: Onze e 44.

De volta por aqui o Easy Night com as últimas da noite dessa segunda-feira e também os últimos instantes para você concorrer aqui ao par de ingressos para o cinema que eu vou sortear daqui a pouquinho no finalzinho do Easy Night. Manda aí a sua mensagem com seu nome completo, a senha, olha, eu quero cinema. Freddie Mercury, Montserrat Caballé, How Can I Go On?

0: I don't wanna fight Tina Turner no Easy Night dessa segunda-feira, chegando ao fim. Ainda Fred Mercury, Montserrat Caballé, How Can I Go On? Faltam 6 minutos para a meia-noite.
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0: A sua noite mais fácil, mas está chegando ao fim a edição de hoje do Easy Night para você que está comigo aí acompanhando a programação. Tá na hora do sorteio, né? Vamos lá então. Par de ingressos pro cinema, saindo aqui pro número 99253, final 95. E é o número da Dayana Mota Costa. Dayana, você vai receber o voucher por mensagem no seu celular aí nos próximos dias, viu? Parabéns e muito obrigado pela sua participação aqui nessa noite. Espero que se divirta com um bom filme também. Amanhã a gente se encontra às 7 da noite com os clássicos da original, né? É aí a Madrugada Centro-América para você que segue. Uma ótima madrugada, uma feliz, abençoada semana para todos nós. Bons sonhos para quem vai dormir. E para fechar o Easy Night de hoje, eu quero que aproveitar e compartilhar com você aí em sintonia. Aprendi que são os pequenos acontecimentos diários que tornam a vida espetacular. Para fechar o Easy Night tem Mr. Mister, Broken Wings. Até amanhã.

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Que o dia mais triste do teu futuro não seja pior que o mais feliz do teu passado. Que o teto nunca caia sobre ti e que os amigos debaixo dele nunca partam. Que sempre tenha as palavras cálidas em um anoitecer frio e uma lua cheia em uma noite escura. E que um caminho se abra sempre à sua porta. Que vivas 100 anos, com 1 ano extra para arrepender-te. Que o Senhor te guarde em suas mãos e não aperte muito seus dedos. Que teus vizinhos te respeitem, que os problemas te abandonem, os anjos te protejam e o céu te acolha. E que a sorte das colinas celtas te abrace, que as bênçãos de São Patrício te contemplem, que os teus bolsos estejam pesados e o teu coração leve. Que a boa sorte te persiga e a cada dia e cada noite tenhas um muro contra o vento, um teto para a chuva, bebida junto ao fogo e risadas que consolem aqueles a quem amas. E que teu coração se preencha com tudo o que desejas. Que Deus esteja contigo e te abençoe. Que vejas os filhos dos teus filhos. Que um infortúnio te seja breve e que te deixe cheio de bênçãos. Que não conheças nada além da felicidade desse dia em diante. Que Deus te conceda muitos anos de vida. Com certeza, Ele sabe que a terra não tem anjos suficientes. E assim seja a cada ano, para sempre, para sempre, para sempre.

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1: Alguns segundos para você prestar atenção na sua respiração ao som da Royal Philharmonic Orchestra.

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0: essa semana e na próxima também. Especialmente hoje, né, que nós podemos alcançar novamente os 36 graus.
1: Boa terça para você.
0: Para todos nós, Cleto. Até amanhã.
1: Ainda falando do tempo e da estiagem, Mato Grosso está entre os 3 estados que mais registraram áreas queimadas no Brasil. Só que esse levantamento é dos últimos 41 anos. O relatório anual do MapBiomas, o estado acumula mais de 45 milhões de hectares atingidos pelo fogo desde 1985 e lidera o ranking nacional. Juntos, Mato Grosso, Pará e Maranhão concentram quase metade de toda a área queimada no país desse período. O levantamento também mostra que, embora o ano passado tenha registrado queda nas áreas atingidas pelo fogo, o Cerrado continua sendo o bioma mais afetado, com a maior média histórica de queimadas. Ainda falando de incêndios, ontem completou um mês do incêndio que atingiu um depósito da Secretaria de Educação lá em Várzea Grande, ali na Filinto Miller. Segundo o levantamento técnico divulgado pela Secretaria de Educação, Cultura, Esporte e Lazer de Várzea Grande, o prejuízo patrimonial estimado é de 14 milhões e 900 mil reais. Quase 15 milhões de reais de prejuízo com aquele incêndio no depósito da Prefeitura de Várzea Grande, lá na Filinto Miller. O incêndio, então, foi no dia 17 de junho, atingiu um anexo onde funcionava o centro de distribuição da merenda escolar e o almoxarifado central. O fogo, segundo a Politec, começou de forma acidental em uma fiação que estava na parte superior da câmara fria de alimentos congelados. O maior impacto foi a perda do sistema de ensino com materiais didáticos destinados a estudantes da educação infantil e do ensino fundamental da rede municipal. Mesmo diante dos danos, a secretaria informa que segue trabalhando para reorganizar os serviços e reduzir os impactos. A reposição dos materiais deve ocorrer de forma gradual, conforme disponibilidade orçamentária. Isso que informou a Prefeitura de Várzea Grande. Porém, a Prefeitura, na semana passada, publicou um decreto de calamidade financeira. Então, a situação das contas do município de Várzea Grande, a situação não está boa, está bem complicada. Decreto de calamidade financeira que atinge a Prefeitura e também, principalmente, o Departamento de Água e Esgoto, o DAE. Mulheres em situação de vulnerabilidade social ainda podem concorrer a 52 vagas de graça no ensino superior em Várzea Grande. A Prefeitura, em parceria com a Univag e o governo do estado, essa iniciativa tem inscrição aberta para vagas remanescentes do vestibular social. Oportunidade para curso como gestão pública, marketing, logística, recursos humanos e outras áreas de gestão. A prova presencial está marcada para 31 de julho, às 4 horas da tarde. A iniciativa busca ampliar o acesso ao ensino superior e criar novas oportunidades de qualificação e inserção no mercado de trabalho. As interessadas devem fazer a inscrição pelo site da Univag ou buscar mais informações pelos canais oficiais da instituição. Na primeira página, nosso portal, também tem tudo detalhadinho lá para você que queira concorrer, tá bom? Você que é mulher em situação de vulnerabilidade, queira concorrer a 52 vagas de graça no ensino superior lá em Várzea Grande. Intervalo. E na volta a gente conta que o Flor Ribeirinha já embarcou para a Turquia para participar de um festival internacional. A equipe do EBEM Mato Grosso da TV Centro-América também embarcou junto, vai acompanhar de pertinho essa viagem internacional do Grupo Flor Ribeirinha. E por aqui eu recebo o Flávio Santos também para a gente trazer os destaques do esporte com o retorno do Brasileirão, os jogos do Brasileirão. Nós já voltamos.

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1: A movimentação já é um pouco mais intensa e é importante destacar que com a volta das aulas em Cuiabá e Várzea Grande, a movimentação já está bem diferente do que estávamos vendo nos últimos dias, nas últimas semanas por aqui. Por isso, o trânsito ele já está um pouco mais movimentado e eu começo agora pela Trincheira dos Trabalhadores, onde ali a Miguel Sutil já está com um congestionamento bem pesado, uma movimentação bem grande ali nessa região, que vai continuar até a República do Líbano ali, passando em toda essa região. Na Agrícola Paz de Barros, a movimentação não é tão intensa, mas já temos um fluxo de veículos um pouco maior por ali. Vamos agora para uma das principais avenidas da capital, que é a Avenida Fernando Correia da Costa, onde a movimentação já está

0: em grande, desde a região do Coxipó, que vai até o Nuno Beck. E é claro, a gente continua de olho e qualquer atualização sobre o trânsito, voltamos a falar aqui.
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3: 7:45.
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0: De volta para falar do grupo Flor Ribeirinha, que vai representar Mato Grosso fora do Brasil. O grupo Flor Ribeirinha embarcou hoje, durante a madrugada, para Istambul, na Turquia, onde representa o Brasil no Campeonato Mundial de Folclore. Nascido no bairro São Gonçalo, Beira Rio, em Cuiabá, o grupo leva para os palcos danças, músicas, tradições que contam a história do nosso estado. E a experiência é o que não falta. O Flor Ribeirinha já conquistou títulos internacionais na própria Turquia, na Polônia, na Bulgária e na Coreia do Sul. E agora retorna para a Turquia para tentar esse título internacional mais uma vez. Então, o Flor Ribeirinha volta em busca de mais um troféu e, claro, levando sempre um pouquinho de Mato Grosso para o mundo. Como eu disse antes de ir para o intervalo, o EB Mato Grosso da TV Centro América vai acompanhar essa viagem, está indo junto para gravar tudo e para depois mostrar, compartilhar com a gente, né, no EB Mato Grosso e também nas nossas plataformas, porque está sendo feito um trabalho multiplataforma também para mostrar, por exemplo, nas redes sociais da TV Centro América sobre essa viagem à Turquia do grupo Flor Ribeirinha. Deixa eu trazer uma prestação de serviço aqui. Jovens atletas de Mato Grosso deram mais um passo rumo à Bolsa Atleta durante a etapa estadual do Campeonato Brasileiro Escolar de Tiro com Arco. A competição reuniu participantes de 10 a 16 anos em Cuiabá, que disputaram vagas no ranking nacional da modalidade. Os 10 melhores colocados do país em cada categoria poderão concorrer ao benefício que incentiva o desenvolvimento esportivo. Além da disputa, o evento também destacou o crescimento do tiro com arco em Mato Grosso, um trabalho de inclusão realizado pelo Centro de Referência Paralímpico, que tem revelado os novos talentos. Para quem tem interesse na modalidade, atividades são oferecidas em Cuiabá, ampliam o acesso ao esporte para crianças, adolescentes e pessoas com deficiência. 7h49.
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0: Já recebo ele, Flávio Santos, Copa do Mundo. Já ficou para trás, agora todo mundo de olho no Brasileirão, né, meu amigo? Bem-vindo.
2: Verdade, Cleto, bom dia para você. Obrigado, bom dia a todos sempre ligados com a gente aqui no Primeira Página. Aos poucos, né, as competições vão retornando. Hoje, por exemplo, já vamos ter jogos pelos playoffs da Sul-Americana e também o Brasileirão, né, que já voltou, na verdade, na sexta-feira. Com jogos, e hoje temos um e depois amanhã vamos ter mais quatro e na quinta mais um. Vamos lá então, 19ª rodada hoje tem Atlético Mineiro e Bahia no Mineirão, esse jogo é 6h30 da noite. Amanhã, quarta-feira, a gente vai ter Coritiba e Palmeiras, esse jogo às 18h30. Às 8h30 da noite, três jogos: São Paulo e Atlético Paranaense, na capital paulista, Internacional e Cruzeiro, esse jogo 8h30 da noite lá em Porto Alegre, e ainda Chapecoense e Flamengo também no mesmo horário. Esse jogo inclusive será ao vivo na TV Centro América, Chapecoense e Flamengo nesta quarta-feira, né? Então, Brasileirão aí de volta. E para fechar, na quinta-feira a gente vai ter às 18h30 Corinthians e Remo. Lembrando que o Palmeiras é líder, 41 pontos, uma boa vantagem à frente do Flamengo, que é o segundo com 34.
0: Flamengo tem um jogo a menos, é isso?
2: Um jogo a menos, um jogo contra o Mirassol. Terceiro, Fluminense, 32. Quarto, Bragantino, 30. Atlético Paranaense na cola, quinto, 30. Sexto, Bahia, 29. Sétimo, Coritiba, 26. Oitavo, São Paulo, 25. Nono, Botafogo, 25. Décimo, Vitória, 25. Daí virando a página, 11º, Atlético Mineiro, 24. Depois o Corinthians, 12º, 24. Mesma pontuação do Cruzeiro, 24, 13º. 14º, Inter, 21. Santos, 21, 15º. Grêmio, 16º, 21.
0: Tá tudo embolado?
2: Tudo embolado aí. Mas, ó, o Vasco, que tá na zona de rebaixamento, é o 17º. O Vasco tem 20 pontos. Então, olha só a vida e a situação complicada. Apesar que o Inter vai jogar amanhã, né, contra o Cruzeiro, um jogo difícil, mas tá um pontinho só à frente da zona de rebaixamento, o Grêmio e o Santos, que já jogaram na rodada. Daí o Vasco tem 20, o Mirassol tem 19, um jogo a menos, o Remo tem 18, é o penúltimo, e a Chapecoense na última posição com 9 pontos. Portanto, esta é a 19ª rodada do Brasileirão, que está de volta. Daí no fim de semana já começa a 20ª rodada no sábado, também no domingo, e deixa eu confirmar aqui, isso, no domingo já encerra os jogos serão encerrados. Vamos agora para a Sul-Americana, playoffs das oitavas de final. Hoje vamos ter Universidade Central e Santos, esse jogo na cidade de Valência, na Venezuela, 8:30 da noite, esta partida, portanto, aí em que o Santos volta a disputar o jogo da Sul-Americana. A Libertadores só no mês de agosto, né? As oitavas de final, só no mês de agosto. Ainda pelos playoffs das oitavas de final da Sul-Americana, a gente vai ter amanhã dois brasileiros em campo. Às 18 horas, Independente Medellín e Vasco, lá em Medellín, e Sporting Cristal e Bragantino, às 8:30 da noite. Portanto, esses são os jogos dos brasileiros. E aí, fica aquela expectativa, né? O Neymar já voltou a treinar, né, no CT do Santos. Será que...
0: Ontem estavam repercutindo que ele fez um golaço no treino, né?
2: Fez um golaço ontem. Trabalhou com bola na segunda-feira, dia da viagem do elenco para a Venezuela. Foi um golaço mesmo. No GE.globo tem esse gol para você dar uma olhada. Só que ele tá fora da partida de hoje, né? Contra a Universidade Central da Venezuela. O Neymar treinou no CT e anotou um belo gol, só que não vai jogar, né? Aos poucos, o atacante, olha só, ele permaneceu no Brasil para seguir a programação individual determinada pela comissão técnica, enquanto o elenco viajou pela manhã para Valência, local da partida do playoff da competição continental, hein?
0: A sensação é que não é prioridade, né? A Sul-Americana não é prioridade pro Santos.
2: Verdade. Olha, e diferente do elenco, né, que teve férias, o Neymar defendeu o Brasil na Copa do Mundo e segue sessões de treino para ficar à disposição do técnico Cuca. A expectativa é que o craque retorne ao Santos no jogo de sábado, às 5:30 da tarde no nosso horário aqui, na Vila Belmiro, contra a Chapecoense pelo Brasileirão. Além de Neymar, Cuca e a comissão técnica preservaram da viagem o atacante Gabigol, os volantes William Arão e João Schmidt, além do lateral Igor Vinícius. O treinador também não terá o meio-campista Gustavo Henrique em recuperação de lesão muscular. Agora...
0: É um time misto?
2: É, podemos dizer que sim. Mas o Santos, na verdade, o Neymar, né, dizendo propriamente do Neymar, teve na Copa do Mundo, fez toda aquela preparação individual, lembra? Um processo que foi feito, entrou muito pouco na Copa do Mundo, né? Porque a convocação dele, a expectativa foi gigante, lembra? Para a convocação do Neymar, mas não foi tão aproveitado assim no Mundial, né? O Brasil caiu fora aí nas oitavas. Agora, detalhe, hein, Cleto? E essa preparação toda? Já não era pro Neymar estar em campo hoje na Sul-Americana?
0: Não, o que leva a crer é que não, eles querem deixar a Sul-Americana de lado para focar no Brasileirão, né?
2: Não,
0: porque
2: mas eu digo...
0: Tem risco de cair, né?
2: Em específico o Neymar, né? Eu acho que o jogador deve estar pronto para jogar. Ou ele escolhe, será? Ah, eu vou jogar esse jogo, daí eu fico um ou dois fora, daí eu volto no outro.
0: Será?
2: Pelo que tá dando a entender, essa é a tática aí que estão colocando em cima do Neymar, um plano aí, né? Esse planejamento, né? Vamos aguardar, se ele jogar com a Chapecoense, se ele vai manter um ritmo de jogos aí na sequência, tá bom?
0: Ô Flávio, só trazer uma curiosidade aqui, você falou do Brasileirão mais cedo, o confronto entre Curitiba e Palmeiras vai ter um ingrediente histórico, viu? Pela primeira vez na Série A, dois clubes serão representados por presidentes mulheres, uma partida da elite do futebol brasileiro, Mariana Líbano e Leila Pereira, em Curitiba e Palmeiras. Então, as duas presidentes, é algo histórico no Brasil, presidentes ou presidentas, né, de clubes da Série A. Uma outra notícia aqui importante, o Flamengo está tentando negociar o Thiago Almada. O clube tem pontos positivos que podem ser divisor de águas na disputa pela contratação do Thiago Almada. Ele só aguarda a decisão pessoal do jogador, mas se apoia em alguns pontos aí. No momento, o clube está alinhando com o Atlético de Madrid e o empresário do jogador sobre a negociação. Resta basicamente o aceite do jogador para vir jogar no Flamengo.
2: A chance é grande, eu acho que ele poderá vir sim, a chance é muito grande do Almada vestir a camisa do Flamengo.
0: Muito bem, Flávio Santos, obrigado, o espaço está sempre aberto para você trazer notícias atualizadas do esporte.
2: Bom dia, amanhã a gente destaca mais, né, os jogos já nesse meio de semana e a volta do nosso futebol brasileiro.
0: E para fechar o jornal, com uma notícia que inspira, também vem do mundo do futebol. O meia do Barcelona e da seleção espanhola, Pedri, transformou a comemoração no final da Copa do Mundo em um gesto de gratidão. Depois de cada título conquistado, ele fica no gramado para cobrar um pênalti contra o próprio pai. O ritual é uma homenagem a Fernando, que sonhava em ser goleiro, mas precisou abandonar o futebol para cuidar da família. Mais do que celebrar vitórias, Pedri diz que cada cobrança é uma forma de manter vivo o sonho do pai. É uma lembrança, gente, de que os maiores troféus também podem ser feitos de amor, gratidão e família. Um bom trabalho a todos e até amanhã.
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0: a comunicação de Marcos Schmitz.
1: Muito bem, vamos nós aqui com a boa música. Uma excelente terça-feira, sol brilhando já em nossa capital e está no ar aqui, ó.
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So Far Away aqui na programação Classe Executiva, Miley Cyrus, Peter Frampton. Agora 8:12, daqui a pouco informações do trânsito, fique ligado, hein? Ótima terça-feira pra você no ar, Classe.

0: Ela disse adeus, 8h16. Vamos com informações do trânsito.
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0: Olá, Stephanie Gomes, diga lá.
2: A movimentação já é um pouco mais intensa e é importante destacar que com a volta das aulas em Cuiabá e Várzea Grande, a movimentação já está bem diferente do que estávamos vendo nos últimos dias, nas últimas semanas.
0: Entendi, mas tem mais informações, diga lá, olá.
2: Bom dia para você e a todos, uma ótima terça-feira. A movimentação ela é mais intensa nas principais vias de Cuiabá e Várzea Grande e também próximo às entradas das escolas, devido estarmos em um horário aí que muitos alunos já entraram ou estão entrando para a sala de aula. Na jornalista Arquimedes Pereira Lima, nos fundos ali da UFMT, temos um trânsito um pouco mais movimentado agora, que segue até a rotatória que cruza com a Avenida Parque do Barbado, que também está bem movimentada agora. Aproveito para reforçar as interdições que estão acontecendo em Cuiabá hoje pela Águas Cuiabá com as obras de ampliação e instalação da rede de esgoto. Essas intervenções terão interdição total das vias nos seguintes locais. Atenção: Rua dos Bororos, no bairro Quilombo, Rua Domicínio Barcelo, no bairro Canjica, e Rua João Bento, no bairro Duque de Caxias 1. A orientação é que os motoristas evitem essas regiões e busquem rotas alternativas.
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0: Muito bem, tempo firme nesta manhã de terça-feira. Temperatura neste momento, deixa eu me atualizar aqui, ó, 29 graus. A umidade já baixa, né? Está aí em 49%. A temperatura máxima para esta terça-feira, 37 graus.
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0: vem o destaque de hoje, vem a música do dia, já já.
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0: 8:34.
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0: Vamos então com Kim Carnes, que fala sobre uma mulher fascinante, elegante, sedutora, cujo olhar é bem marcante. Exatamente isso. Vamos falar desta música que é um puro charme dos anos 1980. Better Davis Eyes com Kim Carnes, em destaque na música do dia, 8:37 agora.

0: Bom, Caetano Veloso, lembrou, curtiu? Bons tempos, hein? Alegria, alegria, alegria aqui na programação da Centro América FM, a rádio de todas as gerações, antes de Roosevelt e também King Carnes com Better Dave's Eyes. Vamos com ele agora, trazendo sempre curiosidade no mundo dos bons vinhos. Vamos degustar, então. Está no ar aqui, ó.
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2: Seja bem-vindo ao Música e Vinho de hoje. Que ótimo estar com você para mais uma taça de conhecimento. Portugal é rico em variedades de uvas viníferas nativas, ou também chamadas crioulas, indígenas. Hoje falaremos da casta branca chamada Encruzado, considerada por muitos enólogos por sua excelente capacidade de gerar vinhos espetaculares e singulares. É amplamente encontrada na região do Dão, localizada mais ao centro de Portugal. Exige cuidados durante a safra para obter rendimento adequado, extraindo do terroir o melhor e valorizando suas características varietais. Quando obtém alta qualidade, se expressa de forma muito singular e complexa em mineralidade, frutos maduros, tais como manga, maracujá, mamão verde e melão, e quando envelhece adequadamente, traz notas de avelã. Se fizer passagem por carvalho, traz a típica característica aromática que remete à baunilha. Sensacional! A mesa se mostra versátil na harmonização. Já provei com escalopes de vieiras na chapa, saladas verdes e peixes grelhados. Porém, que tal uma massa fresca ao molho Alfredo ou um linguado ao Meunier? A vinícola Quinta da Pelada traz um vinho branco com 80% encruzado e 20% cercial, produzidas na região do Dão. Aromas de frutas cítricas tropicais, tendo muito frescor e maciez no paladar. Um brinde à excepcional casta típica do Dão, e em especial, um brinde a você, ouvinte do Música e Vinho. Deixe sua dúvida ou sugestão de tema para o nosso programa no meu Instagram. Anote aí, @jonas.sommelier. Será um prazer. E agora, fique com o som de Fleetwood Mac, Little Lies.

programação nesta manhã de terça-feira. Muito obrigado aí pela sua audiência, você aqui na região central de Cuiabá, nos bairros aqui de nossa capital. Bom dia a você de Várzea Grande, está sintonizado aqui em 99,1. Para você em nosso aplicativo centroamericafm.com.br. Programação Classe Executiva Marcos Schmitz com você até às 10 aqui, ó. 8h57.

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0: Ghostbusters com Ray Parker Jr. na programação 9 em ponto.
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3: Ó, 9:02 agora. 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
3: 9:04 agora. Tem Gypsy, tem Fleetwood Mac.

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6: Oh, e elas estão aqui também. Rod Stewart. Every beat of my heart. Agora 9:19.

0: Comercial. Muito bom, 9:30 agora, Joey Cocker, Rod Stewart. Daqui a pouco vem lá o sucesso que você não esquece, com o Paulo Vaz trazendo sempre um grande clássico, acompanha sempre uma boa história. A Stephanie Gomes está por aqui agora.
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0: Diga lá, Stephanie.
2: Olá, bom dia para você e a todos. O Tribunal de Justiça de Mato Grosso publicou um edital para preenchimento de vaga de desembargador, com lista exclusiva para mulheres. A medida segue diretrizes nacionais para ampliar a participação feminina nos cargos mais altos do judiciário. A seleção será feita pelo critério de merecimento e destinada a juízas de direito, que atendam aos requisitos exigidos. A proposta é corrigir a desigualdade histórica na representatividade de gênero dos tribunais. Atualmente, a presença de mulheres em cargos de desembargador ainda é minoria em diversos estados. Com isso, a iniciativa busca promover mais equilíbrio e diversidade nas decisões judiciais. O edital também define prazos e critérios para
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2: A banda americana Chicago é bem conhecida dos brasileiros pelos seus grandes sucessos. Músicas que estão nas memórias de muitos quarentões, cinquentões e sessentões. E a nova geração que continua sendo influenciada por essa banda que marcou a história da música pop mundial. Canções como Happy Man. Hard to Say I'm Sorry. Your Inspiration. São clássicos que fazem lembrar os velhos e bons momentos que a geração dos anos 70 e 80 tiveram. Na sua formação original, Chicago tinha 7 membros, dos quais 2 se destacaram. Peter Cetera, líder e vocalista, e o percussionista brasileiro Laudir de Oliveira. Você deve estar se perguntando, tudo bem que as 3 músicas que foram apresentadas são grandes clássicos do Chicago, mas não está faltando aí If You Leave Me Now? Bem, deixamos ela por último porque essa obra é um sucesso que dificilmente alguém vai esquecer. Mesmo aqueles que não viveram os loucos anos 70. Foi a música mais premiada do Chicago. Inclusive ganhou 2 Grammys, melhor arranjo instrumental, graças ao brasileiro Laudir Oliveira, e melhor performance vocal pop por grupo. Mas If You Leave Me Now é um sucesso que você não esquece mesmo, porque ela continua nos corações de muitos de nós. De 1976, vamos resgatar as nossas melhores memórias com If You Leave Me Now, Chicago.

Tá aí, mais uma história de um grande clássico que ficou para sempre. Eu sou o Paulo Vaz e voltamos na próxima edição com o sucesso que você não esquece. Até lá. 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

Recife Plus Cat aqui na programação. Ó, já já teremos aí dicas. É, dicas com o Copini aqui na Central América. Fique ligado, hein? Enquanto isso, tem Elton John, tem Paul Young. 9h40.

0: Em Arpópet, aqui na programação, será Elton John e Paul Young. Vamos com o alto desempenho, vamos com dicas para sua carreira profissional. Está no ar aqui com o Copini.
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2: Você conhece alguém que analisa tudo, que pensa em todas as possibilidades, que tenta prever todos os riscos? Talvez esse alguém seja até mesmo você. Pensar é importante, planejar também. Mas existe um ponto em que a reflexão deixa de ajudar e passa a atrapalhar. Porque nenhuma decisão vem com garantia, nenhum projeto nasce perfeito, nenhuma escolha elimina todos os riscos. E algumas pessoas ficam esperando ter certeza absoluta para agir. O problema é que a vida não funciona assim. Muitas respostas só aparecem depois que você começa. Muitas oportunidades desaparecem enquanto você continua analisando. E existe uma diferença entre prudência e paralisia. A prudência ajuda a tomar decisões melhores. A paralisia impede qualquer decisão. Nem sempre o maior erro é escolher errado. Às vezes, o maior erro é nunca escolher. E isso é autodesempenho.
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programação Centro-América. Obrigado pela sua audiência nesta manhã de sexta-feira, 21 de julho, 9h57. Daqui a pouco, Maria Ângela Prado por aqui trazendo Viva Easy. Marcos Schmitz de volta amanhã, 5 da madruga, lá no Happy Day, cedinho. E é claro, aqui no Classe Executiva, só amanhã, sempre com mais classe. Dia produtivo e iluminado. Muito obrigado pela sua audiência. Forte abraço. 9h57 agora, encerrando com Annie Home.

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2: Sou eu e é um privilégio ter a sua sintonia nesta terça, hoje 21 de julho de 2026. Tudo tranquilo por aí? Tudo bem, Marcos Schmitz?
3: Olá, tudo bem? Um abraço.
2: Bom descanso pra você, viu?
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2: Do you really want to hurt me? Culture Club na programação.

0: Santana com Rob Thomas e Smooth, na programação que teve do Not Do com Heart of Glass e Love Hurts com Incubus. Agora 10:17 na Centro América.
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4: Um abraço carinhoso vai para a Lucilene Luz e o esposo Reinaldo. Em Rondônia, nos ouvindo via internet. Muito obrigada, Lucilene. E a você, Reinaldo. Meu carinho, carinho de todos.

0: Olivia Newton-John com A Little More Love, na programação que teve ABBA com Dancing Queen e It's My Life com Talk Talk.
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1: Vamos direto à redação com a Stephanie Gomes e as informações desta edição. É com você. Bom dia, Stephanie.
2: Olá para você e a todos os nossos ouvintes. Se você estava procurando uma programação diferente para essa terça-feira à noite, aqui tem uma boa dica. O Pedal da CEMOB completa 8 anos e ganha uma edição especial em Cuiabá. O encontro começa às 7 horas da noite na Orla do Porto 2 e a participação é de graça. Não precisa fazer inscrição, é só levar a bicicleta, usar os equipamentos de segurança e aproveitar o passeio. O percurso terá apoio de agentes da CEMOB e da Polícia Militar. E no meio do caminho, os ciclistas ainda vão encontrar uma parada com caldo, frutas, açaí e outros alimentos para recarregar as energias. É claro, essas informações e outras você encontra no nosso portal Primeira Página e também durante a nossa programação.
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0: Nando Reis com Só Posso Dizer. Na programação da Centro América nós tivemos U2 com Everybody, Every Breaking Wave e ainda Sirens com Pearl Jam. Deixa eu lembrar que hoje, no finalzinho do programa, pouco antes, né? 11h40, nós teremos a coluna de Bem com a Vida com a coach Iracema Irigaray e hoje ela fala sobre sanidade. O que mantém a sua sanidade? A gente quer saber. Conta pra gente, o que mantém a sua sanidade hoje em dia, hein?
1: Que aroma é esse? 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
1: E esse é o som da viagem. Neste episódio da série Sabores e Aromas, o destino será a Turquia, onde a mesa é sagrada e o paladar intenso.
2: A culinária é uma fusão.

0: fusão de culturas, do Império Otomano com influências do Oriente Médio, do Mediterrâneo e da Ásia Central. Encanta pelos contrastes, o doce e o salgado, o leve e o picante, o sofisticado e o simples.
1: Mas o dia na Turquia começa mesmo com café da manhã farto e recheado. Há variações de queijos, azeitonas, tomates, pepinos, saladas, mel, geleias, ovos e até pratos quentes.
0: E sempre acompanhado de chá turco, o chai, que é símbolo de hospitalidade, oferecido após as refeições, em reuniões e até nas lojas e bazares.
1: Entre os pratos mais famosos está o test kebab, uma carne cozida lentamente numa cerâmica lacrada, que é quebrada diante dos clientes. Um verdadeiro espetáculo culinário.
0: Outro símbolo do país é o café turco, preparado lentamente em panelinhas de cobre chamada çeşme e servido em pequenas doses, muitas vezes usado para ler a sorte das marcas que ficam no fundo da xícara.
1: Mas os turcos também se destacam nos sabores doces. O baklava, feito com massa folhada, nozes e mel. E o lokum, conhecido como delícia turca, é um doce macio e perfumado.
0: Impossível falar da Turquia sem mencionar as frutas secas, como pistaches, tâmaras, nozes e amêndoas. São parte essencial da culinária.
1: As frutas também são muito consumidas. A romã, símbolo de prosperidade, está em sucos, sobremesas e decorações.
0: E para finalizar o passeio, o sorvete turco, feito com leite e uma goma natural que dá consistência elástica e divertida. Servido com brincadeiras e malabarismos pelos vendedores na rua. É impossível não sorrir.
1: Percebeu que na Turquia o ato de comer é um ritual de hospitalidade? Partilha e alegria. 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

0: Falling For You na programação da Centro América, e nós ouvimos também algo parecido com Skank e ainda Whitney Houston com I Have Nothing. 11:01 na Centro América.
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0: Maravilhosa! All Right, com Christopher Cross na programação do nosso Viva Easy, que hoje tem participação da coach Iracema Irigaray com a coluna de Bem com a Vida, às 11h40. Hoje a Iracema participa e ela fala sobre o que mantém a nossa sanidade mental nos dias atuais. Inclusive, a gente quer saber de você. O que mantém a sua sanidade atualmente, hein? Compartilha com a gente via WhatsApp pelo 99942-3059.
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3: A maravilhosa Beth Davis Eyes com Kim Carnes na programação da Centro América desta terça-feira, 21 de

0: Belong to the City, antes Forever Live and Die com MD, Kim Carnes, Beth Davis Eyes. Agora é hora de ficar bem informado.
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0: Direto da redação, novamente, Stephanie Gomes é com você. Bom dia, Stephanie.
2: Olá para você e a todos. Atenção para as interdições de trânsito em Cuiabá nesta terça-feira, dia 21. A concessionária Águas Cuiabá segue com obras de ampliação e instalação de rede de esgoto em diferentes pontos da cidade. As intervenções terão interdição total das vias nos seguintes locais. Atenção: Rua dos Bororos, no bairro Quilombo; Rua Domicínio Barcelo, no bairro Canjica; Rua João Bento, no bairro Duque de Caxias 1. A orientação é que os motoristas evitem essas regiões e busquem rotas alternativas. As obras fazem parte da ampliação do sistema de esgoto e podem causar impactos no trânsito ao longo do dia. Outras notícias você acompanha durante a nossa programação.
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11h38, de volta, temos Paralamas do Sucesso com Djavan, uma brasileira, e na sequência, a edição da coluna de Bem com a Vida com a coach Iracema Irigaray, hoje falando sobre sanidade mental, daqui a pouquinho.

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1: Bom dia, ouvinte. Hoje eu quero começar com uma pergunta muito importante. O que mantém a sua sanidade nos dias de hoje? Pois é, essa pergunta me veio durante uma caminhada com a Rita, minha vizinha do condomínio, que é jornalista. De repente, a gente falando de sanidade mental, mente em paz, ela disse: sabe o que mantém minha sanidade? Eu não vivo só com as pessoas do trabalho. Quando vou a uma festa, eu adoro sentar em mesas diferentes, conhecer gente nova, ouvir histórias diferentes. Nossa, ouvinte, aquilo ficou ecoando dentro de mim. Porque na correria da vida, a gente acaba cuidando da casa, do trabalho, dos compromissos, mas esquece de cuidar daquilo que nos mantém inteiros. E cada pessoa tem a sua lista. Eu, por exemplo, percebi que cuidar da minha casa me faz muito bem, ler um bom livro, dançar, viajar, caminhar, ter momentos de silêncio, isso sou eu. São coisas simples, mas que me devolvem para mim mesma. Ouvinte, a ciência já mostrou que ter interesses diversos

faz sentido para você, ouvinte? Desejo que nessa semana você cuide muito bem de você. Fique bem. Eu sou Iracema Irigaray, da coluna de Bem com a Vida, pro Viva Easy.

Desiree com Life na programação da Centro América. Antes, a edição da coluna de Bem com a Vida com a Iracema Irigaray. Já está disponível através do nosso site também, tá? É só acessar centroamericafm.com.br. Agora temos Sabrina Carpenter com Please, Please, Please. Na sequência, a edição do Pense Nisso e a Música da Vida. 11:47 na Centro América.

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1: Se eu fosse Deus. Certo dia li uma poesia cujos versos se referiam à hipótese de um ser humano ser Deus por uma semana. Se eu fosse Deus, escreveu o poeta, um minuto seria suficiente para tomar uma única decisão. Na qualidade de Deus, chamaria o meu anjo secretário e ditaria um artigo da minha lei. Artigo 1º. A partir deste instante, ficam abolidos o desamor, a injustiça, a doença, a ignorância, a guerra e a morte. Certamente muitos de nós, como o poeta, faríamos a mesma determinação, eliminando para sempre a miséria, o desamor, a injustiça, a doença, a ignorância, a guerra e a morte. Mas se observarmos bem, veremos que Deus, que é a inteligência suprema do universo, já decretou isso nas suas soberanas leis. É só uma questão de tempo e obediência para que essa situação se torne realidade. Isso porque o Criador, que é a sabedoria suprema, não pode violentar o livre-arbítrio de seus filhos, impondo uma perfeição que ainda estamos longe de alcançar. Se Deus nos tivesse criado perfeitos, nenhum mérito teríamos para gozar dos benefícios dessa perfeição. Onde estaria o merecimento sem a luta? Além disso, a desigualdade existente entre as criaturas é necessária às suas personalidades. Tudo isso colaborando com a harmonia do universo. Cada um dos seres humanos é único, tem suas próprias qualidades. Por isso mesmo, cada um de nós tem missões diferentes sobre a Terra, conforme os graus de evolução em que nos encontramos. Somente nos cabe fazermos a nossa parte para que, um dia, a Terra seja um planeta ideal, onde reinem a paz e a felicidade. Todos fomos criados simples e sem nenhum conhecimento, mas todos temos como destino final a perfeição. Só depende da nossa vontade e os nossos posicionamentos. E essa vontade também inclui a busca das verdades que regem a vida, ou seja, as leis divinas. A miséria, o desamor, a injustiça, a doença, a ignorância e a guerra são problemas criados por nós mesmos. Portanto, não precisamos ser Deus para abolir todas as misérias que nos causam dor e sofrimento. Basta que queiramos, que nos empenhemos para isso, que estabeleçamos uma corrente firme, dando-nos as mãos, todos nós, com esse único propósito. Nós podemos, juntos, construir um mundo melhor. Pense nisso, mas pense agora. Chegamos assim ao final de mais um Pense Nisso. 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

Frank Sinatra com a canção My Way. Agora, um minuto para o meio-dia, deixo o Marco Bublé com Everything, a última do programa. E daqui a pouquinho nós temos grandes clássicos. Na hora

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1: E que privilégio estar junto com você mais uma vez. A partir de agora, com canções que marcaram época, marcaram a sua vida. Seja bem-vindo ao Na Hora do Almoço.
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1: A gente volta a 1978 com a primeira canção do Na Hora do Almoço. Até às 14h, canções maravilhosas para você. Daqui a pouquinho as informações do trânsito, também tempo, temperatura. Meio-dia e 4. Para abrir o programa, Roberta Fleck com Doni da Hathaway, a canção The Closer I Get to You.

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1: É com você, Stephanie, boa tarde.
2: Olá para você e a todos os nossos ouvintes. Vamos atualizar agora o trânsito, porque existem muitas regiões daqui da capital onde o trânsito já começa a ficar um pouco mais movimentado. Esse não é o caso da Avenida São Sebastião, onde a movimentação segue um pouco mais tranquila, assim como na José Rodrigues do Prado, onde já temos em toda a sua extensão um fluxo bem menor de veículos. Nesse caso, não é o cenário da rua Joaquim Murtinho, né? E da Avenida Dom Bosco, onde a movimentação ali é um pouco mais intensa, próximo ao colégio, né? Coração de Jesus, a movimentação já é um pouco mais intensa em todas essas áreas de entrada de escolas, porque a volta às aulas na região de Cuiabá e Várzea Grande já aconteceram. Falo agora de algumas intervenções para o motorista. No bairro Quilombo, rua Bororos estará interditada por causa de instalações da rede de esgoto. Então fica o alerta para você, motorista.
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ensolarado na capital de Mato Grosso, 34 graus neste momento. A máxima deve chegar a 36. Estamos com apenas 31% de umidade. Lembro que o ideal para a saúde humana é acima de 60%. Então, hidrate-se bastante. Em Sinop, região norte de Mato Grosso, 32 graus no momento, com máxima de 33 prevista para hoje e umidade do ar em apenas 38%. Em Primavera do Leste, 31 graus neste momento, com 32% de umidade, sem previsão de chuva. Canções que marcaram época, marcaram a sua vida, temos mais um grande clássico. Vamos ouvir Nat King Cole e Natalie Cole, Unforgettable.

0: Roberto Sullivan com Alone Again. Antes, Me and Mrs. Jones com Billy Paul e Nat King Cole e Natalie Cole com Unforgettable.
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Nascimento com Caçador de Mim. E nós ouvimos também She's Like the Wind com Patrick Swayze e Wendy Fraser. Dá tempo de tocar mais uma? Dá sim. Toco agora Phil Collins com Do You Remember na programação. Meio-dia e 42.

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1: 13 minutos para uma.
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Lenny Kravitz com It Ain't Over Till It's Over, fechando a primeira hora dos clássicos na hora do almoço, que teve Zé Ramalho com Sinônimos também neste bloco. 1:03 na melhor rádio.

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0: The Platters com The Great Pretender na programação da Centro América. Antes, Tim Maia com Gostava Tanto de Você e Simply Red com Holding Back the Years. Daqui a pouco tem mais canções.
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2: Você conhece alguém que analisa tudo, que pensa em todas as possibilidades, que tenta prever todos os riscos? Talvez esse alguém seja até mesmo você. Pensar é importante, planejar também. Mas existe um ponto em que a reflexão deixa de ajudar e passa a atrapalhar. Porque nenhuma decisão vem com garantia, nenhum projeto nasce perfeito, nenhuma escolha elimina todos os riscos. E algumas pessoas ficam esperando ter certeza absoluta para agir. O problema é que a vida não funciona assim. Muitas respostas só aparecem depois que você começa. Muitas oportunidades desaparecem enquanto você continua analisando. E existe uma diferença entre prudência e paralisia. A prudência ajuda a tomar decisões melhores. A paralisia impede qualquer decisão. Nem sempre o maior erro é escolher errado. Às vezes, o maior erro é nunca escolher. E isso é autodesempenho.
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1: Além de boa música, você fica muito bem informado. Stephanie Gomes traz as informações. Boa tarde,
2: Stephanie. Olá, boa tarde para você e a todos. O Hospital Central de Alta Complexidade está com mais de 200 vagas abertas para profissionais de nível médio e técnico. As oportunidades são para quem tem ensino médio ou formação técnica e, em muitos casos, não é necessário ter experiência. Isso abre as portas também para quem está em busca do primeiro emprego. As vagas são para auxiliar de farmácia, técnico administrativo, técnico de enfermagem, enfermeiro e técnico de engenharia clínica. Segundo a diretoria, o hospital oferece treinamento e integração para os novos colaboradores, além de investimento em capacitação profissional. A proposta é permitir crescimento e desenvolvimento dentro da instituição. Os interessados devem fazer a inscrição online, buscando as vagas disponíveis para Cuiabá. A orientação é não deixar para a última hora e garantir a participação no seletivo. Outras notícias durante a nossa programação.
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0: Agora Stefan com Rich, antes Gilberto Gil, Não Chore Mais e Rod Stewart com Sailing. Daqui a pouco as últimas do programa.
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2: Para as duas. Daqui a pouquinho, às 14h, temos o sequência de classe com o Jair Segatti. Agora, para abrir o bloco, Chaka Khan com Through the Fire.

Through the Fire. Agora 4 minutos para as 2. Fique com All Green e Let's Stay Together. A partir das 2, temos a sequência de classe. Quem apresenta é o Jair Segatti. Às 4 horas, temos a Hora do Café. Às 5, tem Happy Hour. E assim segue a sua tarde aqui na Centro América. Eu volto amanhã. Um forte abraço para você. Até amanhã.

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1: Olá, boa tarde. Chegamos para mais um Sequência de Classe. Mais 2 horas juntos na programação original Centro América, terça-feira, 21 de julho. Vamos começar assim, ó.

Herbert e Viana e os Paralamas do Sucesso, música do Gilberto Gil, a novidade. Nico Envis, Am I Wrong, teve Royals Lord, Bill Medley, Jennifer Warnes, I've Had the Time of My Life. Começamos assim o sequência dessa tarde quente de terça-feira.

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Et qui passe Rihanna? George Michael, Elton John, Don't Let the Sun Go Down on Me. 12h27 na programação Easy. 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Boa tarde para você em Sinop, nos acompanhando 95,5. Primavera do Leste, 96,7. Cuiabá e região 99,1. Pelo site, aplicativo também, onde quer que você esteja, seja sempre bem-vindo aqui. 12h27, Ariel Speedwagon.

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1: No trânsito, nos dando o carinho da sua sintonia, o nosso muito obrigado, nossos amigos motoristas por aplicativo também, táxi, onde quer que você esteja ouvindo a programação Centro-América, vamos curtir o Inaxis, Need You Tonight.

sucessos inesquecíveis para você curtir na programação Centro-América. Voltamos aqui ao ano de 1983. Jimmy Cliff, belíssima essa canção, né? We All Are One, do álbum The Power and the Glory. Já já tem mais, tem Steve Wonder daqui a pouco. Fique na sintonia da original.

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0: Meu Mundo e Nada Mais, Guilherme Arantes, fechando essa edição do Hora do Café, que tá de volta amanhã, às 16h. Vem aí, Happy Hour.
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0: 5 em ponto, vamos juntos até às 19h. Britânicos, estamos hoje em ponto, 5h. Muito obrigado para você que se conecta com a gente, sintoniza 99.1, Cuiabá também, Sinop 95.5, 96.7, Primavera do Leste. Vamos juntos para você que tá conectado e conectada também, trazendo as principais informações do Brasil, do mundo, notícias da nossa cidade, do nosso estado também. 10 bancos são acionados em Mato Grosso por suspeita de irregularidades em consignados, hein? IBGE e Ministério da Saúde realizam pesquisas domiciliares para pesquisa nacional de saúde e ainda estado ganha pacote de obras que promete melhorar o deslocamento em várias regiões do estado. Muito bem, vamos juntos então, muito obrigado pela sua audiência aqui nessa tarde, finalzinho de tarde de terça-feira. Gislaine já com a gente aqui, Débora, Lucinéia, Fabrício, também Antônia, Herculano, vamos juntos aí até às 19h então, e você sempre é convidado e convidada a participar com a gente, mandando a sua indicação de clássico do ouvinte, afinal de contas, ali já fechando o Happy Hour, a gente tem o momento do clássico do ouvinte, que você pode mandar a sua música pra gente e também contar aí uma história de como essa canção se tornou parte da sua vida. As histórias são sempre incríveis. E já que a gente gosta de boas histórias sobre música, vamos abrir o Happy Hour de hoje com esta britânica. Começamos o programa Britânicos, então vamos aí aterrissar no Reino Unido e trazer uma releitura. Aliás, a Lisa Stansfield, que é essa que a gente vai ouvir agora, ela era muito atenta à sonoridade americana, o que estava acontecendo. Tanto é que All Around the World, que ela faz junto com o Barry White, que é o mestre, né? Mr. Barry White, aquele do vozeirão, né? Fez aquela música incrível nos anos 90. No momento em que o Barry White estava precisando de uma grana também, né? E aí tem uma banda em 1977 que ela acabou fazendo essa releitura 20 anos depois, em 1997, que é uma música que os caras estrearam já ao homônimo Player. Aí vocês já sabem de quem que eu tô falando, né? Uma banda de soft rock, ali de Los Angeles, ali aquele clima quente da Califórnia, muito parecido com o nosso aqui. Às vezes fica até um pouco mais seco do que aqui, talvez. Baby Come Back, lembra dessa daqui? 1977, a banda de soft rock vai pro primeiro lugar do Hot 100 da Billboard e a Lisa Stansfield fez essa versão.

0: Ron Wasn't Built in a Day, Murshiba também, britânicos aqui, abriram com a Lisa Stansfield, Baby Come Back, essa versão incrível do Player de 1977, 20 anos depois, ela fez essa homenagem e é sempre muito elegante pegar um álbum da Lisa Stansfield. Inclusive tem um álbum anterior, eu tava me lembrando, quem é que lembra daquele filme Proposta Indecente? Filmaço, hein? Filmaço. Eu tava aqui, tem uma música dela, que é do álbum anterior, So Natural. É isso aí, In the Right Places. É muito legal essa música, ela é espetacular. Pena que nunca mais ouvi nada de novidade a respeito dela. Agora, daqui a pouquinho, Sandro, tô nessa thread com você aí pra gente falar já já da versão que os Rolling Stones fizeram. Vocês estão sabendo, né? A gente já falou aqui do Foreign Tongues, que é o último álbum dos Rolling Stones, Hackney Diamonds. Quando foi lançado, falei bastante aqui, te ouviu música desse álbum. Já já, a gente vai ouvir um trecho. Atenção, bem lembrado, de You Know I Am No Good, da Amy Winehouse. Eles fizeram uma versão muito potente, cheia de energia. Os caras já passaram de 80 anos. Então, assim, a gente tem que sempre ver o lado positivo desses caras. Tem um cara que já trabalhou com eles, que é o Andrew Watt, que é super novo. O cara não deve ter 35 anos. E ele, agora é o queridinho, trabalhou com o Ozzy, com o Paul McCartney. Aliás, é o Paul McCartney que indica pro Mick Jagger e pro Keith Richards esse cara. E a sonoridade é uma coisa, assim, cheia de energia. Deu um puta gás, tem muito trabalho ali técnico. Mas, poxa, os caras passaram de 80 anos. E essa versão, Sandro, ficou espetacular. A gente vai ouvir já já para essa nossa audiência aqui, qualificadíssima. E assim que a gente faz o Happy Hour, juntos, você aí do outro lado. E aí a gente vai ouvir daqui a pouquinho, vamos colocar um trecho de You Know I Am No Good, da Amy Winehouse, do Back to Black. Ela só conseguiu fazer dois álbuns, infelizmente. O primeiro, o Frank, que foi todo feito em homenagem a exatamente o Frank Sinatra. E aí a gente sabe de toda a história. Infelizmente, em 2011, ela acabou indo fazer parte daquele clube dos 27. Morrendo, então, aos 27 anos. 5 horas 12 minutos, o governo de Mato Grosso entrou na justiça contra 10 bancos que operam crédito consignado para servidores estaduais após identificar indícios de irregularidades em contratos registrados como cartão de crédito consignado. É um perigo, hein? As ações têm como base relatórios elaborados pela CEPLEG em conjunto, então, com a Controladoria Geral do Estado, a CGE, além de informações encaminhadas pelo PROCON e reclamações apresentadas por servidores públicos. As investigações apontam indícios de que operações oferecidas aos servidores como empréstimos consignados foram registradas na margem consignável como cartão de crédito consignado, modalidade que costuma aplicar taxas e juros mais altas. Para você que de repente faz uso dessa modalidade ou estava pensando, fique atento e atenta. Agora 5 horas 13 minutos, a gente segue aqui no Happy Hour agora, trazendo a satisfação de Lu Santos.
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0: 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Lulu Santos.
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2: Informações com a nossa repórter Clara Lucite. Oi, Clara, boa tarde.
3: Oi, Bipe, um ótimo final de tarde para você ouvinte da Centro América também. Ô, Bipe, eu já peguei lentidão na Miguel Sutil, sob o viaduto da Avenida do CPA. Tem lentidão também na lateral da Trincheira dos Trabalhadores, sentido rodoviária. Mas aí, Bipe, o problema tá mesmo para quem vem sentido das obras do Complexo Leblon, onde eu falo ao vivo nesse momento. Por aqui, trânsito tá muito pesado, você não tem noção. E só lembrando que a pista tá interditada para quem segue sentido rodoviário aqui nessa região. Aí tem que pegar um desvio por dentro do bairro para conseguir voltar para Miguel Sutil. E aí a gente destaca também hoje o trânsito intenso na Avenida do CPA nos dois sentidos da via. Agora você vai para Várzea Grande pela FEB, vai conseguir entrar nela, mas começa a pisar no freio já chegando ali entre as concessionárias. Bipe, daqui a pouco eu volto com mais detalhes do trânsito.
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5:20. Bom, vamos conferir como é que fica a previsão do tempo para amanhã. Em Cuiabá, o dia será de sol com algumas nuvens no céu, não chove. A temperatura mínima 24 graus, máxima chega aos 35. Em Sinop, o dia será de sol e sem nuvens no céu. A temperatura máxima alcança os 33 graus. Aí, um comportamento muito parecido também Primavera do Leste e algumas outras cidades do nosso estado. A gente sabe, esse período é bastante difícil, umidade relativa do ar fica baixa, sem possibilidades de chuva. Para você ter uma ideia, agora a gente tem 33 graus com 32% de umidade relativa do ar e nenhuma chance de chuva para esse finalzinho de tarde, início de noite, 5:21.

das coisas mais legais, fechando os anos 80, exatamente começo de 1989, quando foi lançado então esse álbum Traveling Wilburys, volume 1. Acabou ficando só nesse, e aliás, foi o último álbum que o Roy Orbison gravou, que a gente acabou de ouvir, You Got It. Então não foi uma coincidência. Olha, parece que eu estou ouvindo a voz de Roy Orbison aqui. Está, exatamente. Isso foi um projeto, um super grupo, na verdade. E não tinha só o Roy Orbison, tinha George Harrison. Ele estava gravando, inclusive, o Cloud Nine, lá em Los Angeles. Isso ali, 88 para 89, né? E o Jeff Lynne, do Electric Light Orchestra, que a gente ouve muito aqui na nossa programação, fez Xanadu em 1980, enfim, fez o Discovery um ano antes, foi um baita sucesso, surfando naquela onda disco que estava rolando no final dos anos 70. Uma banda de rock progressivo, Jeff Lynne, um britânico, e aí eles se encontraram nos Estados Unidos. Olha, olha a turma: Bob Dylan, Roy Orbison, o Tom Petty também, falecido inclusive recentemente, e o George Harrison, que foi procurar o Jeff Lynne justamente porque ele precisava de uma música, e o Jeff Lynne estava trabalhando com o Roy Orbison nesse álbum dele aqui que ele lançou, You Got It. E infelizmente ele acabou sendo um lançamento póstumo, né? Ele faleceu meses antes. Isso tudo aconteceu no começo de 89, ele falece ali no final de 88, repentinamente, com taquicardia, e aí infelizmente os caras tiveram que lidar com aquela perda, e o projeto era para seguir em frente. Imagina só, esses caras, imagina fazer aí uma turnê, de repente, naquele momento, os caras iam se divertir muito, mas infelizmente acabou ficando aí só nesse álbum. 5:30. Bom, olha só, pedir isenção do IPVA em Mato Grosso vai ficar mais fácil e mais rápido. Para você que tá rodando pela cidade, sempre nos dando uma carona aí, mandar um grande abraço para todos os motoristas por aplicativo aí. E todos os motoristas também junto com a gente aqui. Uma nova portaria da Secretaria de Estado de Fazenda modernizou o processo e levou a maior parte dos serviços para o ambiente digital. A mudança beneficia pessoas com deficiência, pessoas com transtorno do espectro autista, taxistas e também motoristas de aplicativo que utilizam veículos movidos a gás natural veicular. Para esses motoristas, há algumas regras específicas. O veículo deve ter motor de até 1.600 cilindradas, a carteira de habilitação precisa ter a observação de atividade remunerada e o profissional deve comprovar uma média de pelo menos 150 corridas por mês. A expectativa da Cefaz é que, no futuro, esse benefício seja concedido automaticamente para quem atender os requisitos. Outra novidade é que, depois de concedida, a isenção passa a ser renovada automaticamente, todos os anos, desde que não mude nada na situação do beneficiário. 5:31, ó, um breve intervalo, é bem rápido, 1:45 exatamente, e a gente está de volta aqui no Happy Hour para seguir até às 7.

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0: fim de tarde que temos em todo o nosso Centro-Oeste, que é maravilhoso on Broadway. Tô falando do George Benson. A gente ouviu a Olivia Dean, que apesar de ser britânica, canta com sotaque afro-americano, e eu posso provar. Justamente, aliás, essa música Man I Need, que é um grande sucesso de 2025, ela ganhou 4 Brit Awards. E aí, por isso, ela chamou a atenção e ela tá bem cotada para gravar o novo tema do 007. Já falei aqui, outra curiosidade sobre a Olivia Dean, que é super nova, eu não me lembro, não deve ter 23, 24 anos, não passa disso. Ela fez parte do seleto grupo que estudou na Brit School. É uma escola gratuita, mantida inclusive pelo Departamento de Educação. É um ministério do governo britânico que mantém essa escola, que tem, e ela é recente até, é do início dos anos 90. Se eu não me engano, 1990, 91. É do comecinho dos anos 90. Tem ex-alunos como Adele e Amy Winehouse. Só pra você ter uma ideia. E lá parece que se aprende muito sobre música afro-americana, porque a Adele é uma britânica cantando como uma negra americana, e a Amy Winehouse também. Aliás, daqui a pouquinho a gente vai ouvir do novo álbum dos Rolling Stones uma versão de uma música do Back to Black da Amy Winehouse. Mas isso é já já. Vamos então agora direto com a nossa repórter Clara Lucic, que atualiza as informações do trânsito para você que está acompanhando 99.1 Cuiabá. Aliás, com essa volta às aulas, peraí que estamos com um problema de sinal, estamos nos comunicando aqui via mensagem de texto. Clara Lucic não tem sinal exatamente onde ela está neste momento. São coisas da tecnologia. A gente tenta levar a melhor qualidade de som. Então, ela sai com equipamento e é por isso que vocês sempre ouvem ela em alto e bom som. Mas agora, neste momento, estamos sem sinal. Fazer o quê? Coisas da tecnologia. Então, daqui a pouquinho, a hora que a gente conseguir restabelecer o sinal com Clara Lucic, ela volta aqui para trazer as informações do trânsito. E se você tem informação do trânsito e de repente quer compartilhar com a gente, é só mandar aqui pelo nosso WhatsApp. E também, para você que está acompanhando a Centro América FM em Sinop, 95.5, Primavera do Leste, 96.7, a nossa recém-chegada afiliada à nossa rede Mato Grossense de Comunicação, que não para de crescer. 5 horas 45 minutos. Deixa eu aproveitar aqui então, já que eu não consegui comunicação com a Clara Lucic, a nossa repórter, já já ela volta. Andréa Mello está pedindo aqui uma música. Boa tarde, Bip, tudo bem? Por gentileza, poderia tocar? Ok, vamos lá, selecionar aqui pro clássico do ouvinte. Deixa eu aproveitar e também mandar um grande abraço pra Meirelle Ferreira. Olha só, mandou um abraço aqui pra minha equipe, UTI 1, aqui no Hospital São Benedito. Todo mundo ouvindo, que legal, obrigado. Grande abraço aí pra todo mundo. Vamos juntos aqui, acho que, olha, depois desta bela, então, enrolada que eu dei, mais mandando abraços importantes, temos já a Clara Lucic, inclusive com o Giroflex ligado. E aí, Clara?
1: Cenário real, né, Bip?
0: É isso aí.
1: Boa tarde novamente pra você.
0: Assim nós mostramos a verdade dos fatos e fazemos um trânsito humanizado, né? Tem entretenimento.
1: É assim que a gente gosta.
0: Mas tem informação de credibilidade com responsabilidade, e é desse jeito, porque final de tarde, sempre difícil pro motorista, pra todo mundo, né? Trânsito complicado. Volta às aulas hoje na rede municipal, né, Clara?
1: Isso mesmo, Bip. Inclusive, esse fator aí de volta às aulas está agitando bastante as ruas da capital. A gente tem um trânsito muito intenso nesse horário, então a gente vai direto para Fernando Corrêa, ali na região do Coxipó. O motorista vai pisar no freio, infelizmente, em frente ao FMT, em frente ao batalhão, ali na ponte do Coxipó até lá na rodoviária, tudo isso sentido bairro, ok? E aí a gente fala também do trânsito intenso na Gilson Duarte, que fica ali na lateral do Círculo Militar, naquela região, para acessar Miguel Sutil. Muito pesado, motorista, na Ciríaco Cândia, sentido Várzea Grande, para quem vai chegando ali perto da fábrica de refrigerantes. Já que a gente está falando de Várzea Grande, vamos falar da região do aeroporto, porque para quem está saindo de dentro do bairro, pela Arthur Bernardes, sentido ali rotatória do aeroporto, pega um trânsito muito pesado, e também para quem vem da outra ponta, saindo ali da FEB, entre a João Ponce de Arruda, fica com a passagem mais reduzida, mais lenta, infelizmente, nesse início de noite. Tem muito mais trânsito pela capital, por Várzea Grande, mas eu conto daqui a pouco, Bip.
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0: Midnight Oil. Bad Zarbani, camas estão queimando. Aliás, aqui a provocação do Peter Garrett é incisiva. Em 1987, banda australiana que conseguiu sair da Oceania como uma voz realmente muito forte, ecoando no mundo inteiro de que reparações aos povos originários deveriam ser feitas. Justamente, aliás, tem uma frase dessa música, to pay the rent, to pay our share, que seria pagar o aluguel, pagar a nossa parte. É, que aí ele tá dizendo, na verdade, aí na fala dos povos originários lá, do principalmente do Outback, que é muito parecido com o nosso clima aqui. Se você sobe pra Chapada e se você buscar uma foto do Outback australiano, muito parecido, um deserto ali e muita exploração, tanto é que o nome do álbum, Diesel and Dust, tava falando sobre esse diesel e essa poeira comendo lá. E diante de toda essa falta de reparação, aí o refrão da música, How do you sleep while our beds are burning, que seria como a gente pode dormir enquanto nossas camas estão queimando. E aí em 2013, isso é 1987, né? A banda excursionou o mundo inteiro, baita banda, e em 2013 ele foi convidado pelo governo australiano a ser o ministro da educação, já que agora há pouco toquei a Olivia Dean, que estudou na mesma escola lá em Londres que a Amy Winehouse e também a Adele, e fazem um investimento muito alto nisso. É uma escola gratuita e aqui a gente tem uma outra situação. A gente podia copiar esses modelos, a gente podia se inspirar nisso, colocar gente assim, de repente, seria interessante, que tem aí essa, então, esse olhar, não por conta de ser ativista, como é o caso do Peter Garrett, mas alguém que olha realmente para todas essas mazelas e também consegue colocar a mão na massa e propor políticas públicas reais. E ele teve um mandato bastante de sucesso lá na Austrália. Não é mais político hoje. Me parece que cumpriu o seu papel e saiu de cena. Que não deve ser fácil esse jogo político em qualquer lugar do mundo, hein? 5:59, falando nisso, aqui ó, presidente da Nicarágua, Daniel Ortega, afirmou que o país não vai mais realizar eleições. O movimento elimina a possibilidade de uma disputa eleitoral quando o seu mandato terminar em 2027 e formaliza o regime ditatorial no país. No ano passado, Ortega consolidou ainda mais seu poder por meio de uma série de reformas constitucionais que incluíram a nomeação de sua esposa, a Rosário Murillo, como co-presidente, e a extensão do mandato presidencial para 6 anos. Ele e Rosário controlam praticamente todos os aspectos do governo, incluindo as Forças Armadas e o Poder Judiciário. O governo do casal foi acusado pelo Conselho de Direitos Humanos da ONU de transformar o país em um Estado autoritário e de violar sistematicamente os direitos humanos. A Nicarágua vive aí uma grave crise política desde abril de 2018, quando Ortega respondeu aos protestos antigovernamentais com uma repressão na qual mais de 300 pessoas foram mortas. Que triste. 6:00. Daqui a pouquinho tem mais música. Aproveita para indicar o seu clássico também aqui pra gente. Vamos juntos até às 7 com o Happy Hour.
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0: 10:02. A gente segue por aqui até às 19h. Daqui a pouquinho, nos indicadores econômicos, trabalhadores com saldo em contas do Fundo de Garantia do Tempo de Serviço FGTS podem receber um dinheiro extra nos próximos meses, hein? Já os detalhes e também a movimentação no mercado financeiro. Tem atenção, informação interessante no esporte, hein? CBF anunciou que o VAR para impedimento semiautomático vai começar a ser usado já na 20ª rodada do Brasileirão. Daqui a pouquinho, os detalhes também, e a gente segue com o Oasis. Stop crying your heart out, pra abrir aqui essa hora do Happy Hour.

sempre jovem, jovem pra sempre. Rod Stewart, forever young. Mas é verdade, hein? Rod Stewart, vou dizer pra você, hein? O negócio é... Tá muito bem na atividade, Rod Stewart. Agora 6:11. O Instituto Brasileiro de Geografia e Estatística, o IBGE, e o Ministério da Saúde começaram, então, neste mês, a terceira edição da Pesquisa Nacional de Saúde. O levantamento segue até novembro em todo o país e vai atualizar o retrato das condições de saúde da população brasileira. As informações coletadas vão ajudar na elaboração de políticas públicas e no fortalecimento das ações do Sistema Único de Saúde, o SUS. Em Mato Grosso, cerca de 5 mil domicílios serão visitados, distribuído em todas as regiões do estado, com destaque para a região metropolitana de Cuiabá, Várzea Grande e municípios próximos. A participação dos moradores é fundamental para a qualidade das informações produzidas e para garantir que os resultados representem adequadamente as condições de saúde da população do país. E olha só, falar de futebol aqui, de esporte, a CBF anunciou que o VAR para impedimento semiautomático vai começar a ser usado na 20ª rodada aí do Brasileirão já, que será disputada no próximo fim de semana. A nova tecnologia foi testada nas últimas semanas com treinamento em jogos de base e na Série A. Depois do que a gente viu aí na Copa do Mundo agora, tecnologia, o que tinha de tecnologia ali é uma coisa absurda. E a gente merecia, pelo menos, sair, avançar. A tecnologia está disponível em todos os estádios dos clubes da Série A. Como funciona a tecnologia? Vamos lá. Serão cerca de 30 aparelhos de telefone celular que vão necessitar de energia e conexão à internet. A Genius é a fornecedora da tecnologia e opera também na Premier League, no Campeonato Mexicano e na Bélgica. Ao todo, há 65 estádios ao redor do mundo com instalação do semiautomático. O uso diminui em 33% o tempo de definição do impedimento, que é uma coisa muito, mas muito chata. Não é? Muito chato, muito. Números baseados nas operações nas três ligas que já adotaram a tecnologia, realmente os números são muito positivos. E tomara que nos ajude também aqui no nosso tão querido Brasileirão, que volta nesse final de semana, 20ª rodada. Vamos lá com o Djavan Lilás, para você acompanhando a Central América FM Cuiabá 99.1. Daqui a pouquinho, informações do trânsito. Bem-vinda, Sinop 95.5 e Primavera do Leste 96.7.

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2: Oi, Bipe, boa noite novamente. O trânsito começou a fluir na Miguel Sutil, na saída da Trincheira dos Trabalhadores, para quem segue sentido Carmindo de Campos. Mas a fila de veículos continua para quem precisa entrar no sentido da UPA do Leblon. Já a rotatória que liga o Parque do Barbado e a Estrada do Moinho, nesse momento, está congestionada e temos um trânsito pesado também em frente à escola de Djalma Ferreira, saindo do Parque das Nascentes, lá na Morada do Ouro. E ainda tem um número de veículos grande para passar pela prainha nas proximidades da Praça Bispo. A 15 de novembro também segue nessa mesma situação, bastante movimentada para quem precisa seguir sentido da Beira Rio ou pegar a FEB em Várzea Grande. E já falando de VG, trânsito continua parado na FEB no sentido aeroporto ao centro. Bip, volto com você no estúdio.
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It's a Hard Life aqui no Happy Hour. Queen, do maravilhoso The Works. Esse álbum já estava numa trajetória meteórica desde o A Night at the Opera de 1975, Bohemian Rhapsody. Aí você tem muitos hits que foram lançados ao longo ali do final dos anos 70, começo dos anos 80, até chegar o The Works pra gente encurtar. I Want to Break Free, Radio Gaga, começo de 85. Tem o Rock in Rio no Brasil. Em 81 eles vieram pro show no Morumbi. E aí depois, no 13 de julho, já que ainda estamos no mês de julho, vamos celebrando aí o mês do rock. O mês mundial do rock, digamos assim, mesmo que só nós comemoramos, não tem problema. E aí, em 13 de julho, apresentaram, obviamente, todas as músicas quase ali desse álbum, que foi espetacular, Love of My Life, que aí é aquela gravação icônica do Rock in Rio, de janeiro de 1985, é o Queen. 6:26, já que continuamos em solo britânico, olha que interessante aconteceu. Esse álbum novo do Rolling Stones, o Foreign Tongues, tem algumas sobras daquele Hackney Diamonds, que a gente falou bastante a respeito. Aí lembra muito Some Girls, de 1978, que tem Miss You, que é muito legal. E muita coisa dali foi parar no Tattoo You, de 1981. Outra curiosidade, quando eles estavam fazendo as turnês, então, desse momento no começo dos anos 80, era a Tina Turner quem abria os shows, justamente para dar uma força para ela. Esses caras são demais, os Rolling Stones, né? Depois daquela triste vida que ela teve então com o Ike Turner, se separando de um marido tóxico, abusador, psicologicamente e fisicamente também. E aí a galera do rock se uniu, não só os Rolling Stones, mas o Bryan Adams, o Mark Knopfler, do Dire Straits, inclusive o Private Dancer. É escrita, na verdade, para ela pelo o Mark Knopfler, que acaba trabalhando no primeiro álbum dela, muito legal. Então, Rolling Stones estão aí celebrando mais de 80 anos e mais de 60 de banda e ainda cantando muito. Nesse álbum tem vários convidados, vários. Tem o Bruno Mars tocando um instrumento lá de percussão, muito legal. O Paul McCartney, claro, que o Andrew Watt, o produtor deste álbum e também do Hackney Diamonds, foi indicação do Paul McCartney, tocando baixo em Cover in You, que é muito legal. Depois você dá uma ouvida. Só que assim, continuando em solo britânico, eles resolveram fazer uma, então, releitura dessa música da Amy Winehouse. Agora há pouco a gente estava falando dela, da Adele e também da Olivia Jean, que é uma nova queridinha da música pop, apesar dela fazer o gênero que inclusive a Olivia Jean faz, é o mesmo do Back to Black, do álbum, o digamos assim, o álbum autoral que o Mark Ronson produziu, cara que ajudou muito a Amy Winehouse, mas infelizmente a gente acabou perdendo ela precocemente, um talento precoce, em 2011. E aí, meus amigos e amigas, os Rolling Stones resolveram fazer uma homenagem, You Know I Am No Good, e a gente vai ouvir um trecho aqui. E aí você pode dizer aqui nos comentários embaixo o que você achou dessa versão aqui. Muita energia, uma pegada. Olha isso! You Know I Am No Good. Rolling Stones fazendo Amy Winehouse.

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5: Muito bem, agora 6h35. Trabalhadores com saldo em contas do Fundo de Garantia por Tempo de Serviço, FGTS, podem receber um dinheiro extra nos próximos meses. Se a proposta for confirmada, cerca de 138 milhões de trabalhadores serão beneficiados. Os depósitos deverão ser feitos até 31 de agosto diretamente nas contas vinculadas do FGTS. Na prática, quem tinha R$1.000 no FGTS receberá aproximadamente R$18,68. O cálculo é proporcional e considera cada conta ativa ou inativa vinculada ao trabalhador. Podem receber a distribuição todos os trabalhadores que possuíam saldo em contas do FGTS em 31 de dezembro de 2025, independentemente de a conta estar ativa ou inativa. Já no mercado financeiro, o dólar caiu 0,32% e ficou em R$5,07. O euro também teve queda de 0,45% e é vendido a R$5,78. O Ibovespa caiu 0,03%.
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5: Pix passou a ser alvo de críticas do governo dos Estados Unidos mesmo, porque representa uma maior autonomia do Brasil no sistema financeiro. Especialistas avaliam que a questão teria mais relação com geopolítica e disputa por influência financeira do que com concorrência direta com empresas americanas como Visa e Mastercard. Segundo os especialistas, o Pix ampliou a inclusão bancária no Brasil, fortaleceu a economia digital e reduziu a dependência de sistemas internacionais controlados por empresas dos Estados Unidos. Eles argumentam que sistemas nacionais de pagamento aumentam a soberania dos países e podem limitar o alcance de sanções financeiras americanas. Outros países, como os da União Europeia, buscam criar sistemas próprios de pagamentos para diminuir a dependência de redes estrangeiras. A criação do euro digital é apresentada como uma iniciativa semelhante ao Pix, com o objetivo de ampliar a autonomia financeira da Europa. E as justificativas dos Estados Unidos para taxar o Brasil em 25% sobre os produtos exportados incluem a acusação de que o Brasil permite o desmatamento. Onde isso vai parar? Para o secretário executivo do Observatório do Clima, Márcio Astrini, as análises do governo de Donald Trump são totalmente infundadas. Segundo o pesquisador, os Estados Unidos estão levando vantagens comerciais por não aplicarem nenhuma medida de proteção ambiental, como a redução da emissão de carbono. Existem dezenas de outros países que desmatam e esse argumento não está sendo usado para nenhum outro país para impor taxas sobre os produtos. 6:38. A gente segue aqui com o Happy Hour e você pode indicar o seu clássico daqui a pouquinho. Aliás, o Sandro, que é baixista, Sandro Vieira, que a gente estava falando do Foreign Tanks, que é o novo álbum dos Rolling Stones. Essa audiência é maravilhosa. A galera curtindo aqui essa música, essa releitura, então, da música do Back to Black da Amy Winehouse, que os Rolling Stones fizeram pro seu novo álbum. E aí, tava falando de Covering You, que é a música que o Paul McCartney toca baixo. E aí ele, como bom baixista, sim. Só que eu vou, ele falou que vai ouvir a música. Eu perguntei pra ele, você já ouviu, né? Aí ele falou assim, sim, mas quero ouvir com fones de ouvido. É isso. Eu tava ouvindo aqui no fone também. É demais, né, cara? Baita produção. Olha aqui, ontem fez aniversário Santana, né? Hold on.

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3: Tudo bem? Está começando mais um Cerveja para Descontrair. E nessa semana nós estamos apresentando alguns rótulos de cervejas que são ótimas companhias para dias com temperatura mais baixa, temperaturas mais agradáveis. Normalmente nós estamos falando aqui de Russian Imperial Stouts. E hoje é dia de falar da cervejaria Augustinos, uma cervejaria recentemente lançada no mercado. Já tinha feito algumas cervejas com a cervejaria Cinco Elementos e com a Trilha. E lançou no mercado o seu primeiro rótulo comercial, que é a Cacau, que é uma Russian Imperial Stout com adição de nibs de cacau e favas de baunilha. Essa cerveja tem uma graduação alcoólica bem mais elevada, em torno de 11%, então é uma cerveja licorosa, densa, né, com as notas de álcool e de chocolate amargo bem evidentes, uma cerveja que pede muito sobremesa e uma cerveja que acompanha muito bem também bases de sobremesa de café. É uma cervejaria nova, uma cervejaria que lançou rótulos extremamente alcoólicos, extremamente potentes e tem tido muito sucesso no mercado brasileiro. Hoje nós vamos ficando por aqui, eu agradeço a sua audiência e você já sabe, cerveja é para descontrair, com moderação e responsabilidade.
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0: Lynyrd Skynyrd, Sweet Home Alabama, 6h58, fechando mais uma edição do Happy Hour, mas antes com o nosso clássico, o clássico que a Bianca pediu, hein?
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0: Essa versão do Scorpions pra Drive, pra gente fechar então o Happy Hour. Amanhã de volta. Tenham todos uma excelente noite de terça-feira. Valeu, gente. Obrigado sempre pela audiência. Até amanhã.

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3: 7:03.
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2: 7:16.
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2: Já de volta por aqui, clássicos da original, na sua noite, com as canções que inspiram, que deixam tudo melhor, né? Mais gostoso. A noite mais especial. A Centro América FM é a sua rádio favorita. Clássicos traz Phil Collins. The Same Old.

0: You never find a love, never. You never find another love like mine, na verdade, né? Com Lou Rawls aqui nos clássicos da original, fechando mais um bloco ainda. Vamos in the Papas, Monday Monday, e também Phil Collins, The Same Moon.
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0: 7:30.

Sua rádio fácil de ouvir, Central América FM Easy, a gente segue com mais clássicos da original. As mais belas canções de todos os tempos, marcadoras de memória, temas de filme, temas de novela, tema da vida de muita gente, né? Essa sem dúvida marcou. Me diz, Too Much Heaven.

0: When a Man Loves a Woman, Michael Bolton. Clássicos da original ainda trouxe Sting com Fields of Gold e também Bee Gees, Too Much Heaven. É, vamos ao intervalo e eu já volto.
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0: 7h43.
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0: 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Orlin, Take My Breath Away.

The Captain of Her Heart aqui nos clássicos da original Debo, fechando a primeira hora de clássicos da noite de hoje. Ainda Marvin Gaye, What's Going On, Berlin, Take My Breath Away. E agora tem o momento de reflexão da noite com Paulo Vaz, Pense Nisso.

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1: Se eu fosse Deus. Certo dia li uma poesia cujos versos se referiam à hipótese

0: de um ser humano ser Deus por uma semana. Se eu fosse Deus, escreveu o poeta, um minuto seria suficiente para tomar uma única decisão. Na qualidade de Deus, chamaria o meu anjo secretário e ditaria um artigo da minha lei. Artigo 1º. A partir deste instante, ficam abolidos o desamor, a injustiça, a doença, a ignorância, a guerra e a morte. Certamente muitos de nós, como o poeta, faríamos a mesma determinação, eliminando para sempre a miséria, o desamor, a injustiça, a doença, a ignorância, a guerra e a morte. Mas se observarmos bem, veremos que Deus, que é a inteligência suprema do universo, já decretou isso nas suas soberanas leis. É só uma questão de tempo e obediência para que essa situação se torne realidade. Isso porque o Criador, que é a sabedoria suprema, não pode violentar o livre-arbítrio de seus filhos, impondo uma perfeição que ainda estamos longe de alcançar. Se Deus nos tivesse criado perfeitos, nenhum mérito teríamos para gozar dos benefícios dessa perfeição. Onde estaria o merecimento sem a luta? Além disso, a desigualdade existente entre as criaturas é necessária às suas personalidades. Tudo isso colaborando com a harmonia do universo. Cada um dos seres humanos é único, tem suas próprias qualidades. Por isso mesmo, cada um de nós tem missões diferentes sobre a Terra, conforme os graus de evolução em que nos encontramos. Somente nos cabe fazermos a nossa parte para que, um dia, a Terra seja um planeta ideal, onde reinem a paz e a felicidade. Todos fomos criados simples e sem nenhum conhecimento, mas todos temos como destino final a perfeição. Só depende da nossa vontade e os nossos posicionamentos. E essa vontade também inclui a busca das verdades que regem a vida, ou seja, as leis divinas. A miséria, o desamor, a injustiça, a doença, a ignorância e a guerra são problemas criados por nós mesmos. Portanto, não precisamos ser Deus para abolir todas as misérias que nos causam dor e sofrimento. Basta que queiramos, que nos empenhemos para isso, que estabeleçamos uma corrente firme, dando-nos as mãos, todos nós, com esse único propósito. Nós podemos, juntos, construir um mundo melhor. Pense nisso, mas pense agora. Chegamos assim ao final de mais um Pense Nisso. 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
1: Oito horas,

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E vamos juntos com clássicos da original, entrando na última hora por aqui, terça-feira, 21 de julho de 2026. Cuiabá agora com 29 graus, 41% de umidade. Sinop com 26 graus, 56% de umidade. E também Primavera do Leste, 24 graus, 57% de umidade. Lembrando que estamos em rede, né? A nossa rede Easy de rádio para você poder curtir aí a música boa nos seus momentos de relaxamento, nos seus momentos de trabalho, no seu momento de estudo também, né? E tem muita gente que gosta de deixar o somzinho ali no fundo enquanto está fazendo as suas atividades. Vamos juntos, eu sou o Ali Jorge ao seu lado por aqui até a meia-noite. E às 9 tem clássicos da original, então.